Cabo Verde vai estar sob influência de uma onda tropical entre terça e quinta-feira, com potencial para se transformar numa depressão tropical, anunciou hoje o Instituto Nacional de Meteorologia. Esta passagem desta depressão tropical vai provocar chuva generalizada de intensidade variável, por vezes acompanhada de trovoada.

0: vento forte e, consequentemente, agravamento do estado do mar. A passagem de zonas baixas, de baixa pressão, associadas ao tempo instável, são um cenário meteorológico.
1: Agora nos vamos enfocando em esta zona que se ubica cercano às islas de Cabo Verde.

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